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0: 21 horas e 7 minutos.
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0: 16 minutos. 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
1: O número de empresas inadimplentes no Brasil chegam a 9,2 milhões em julho de 2026, segundo o levantamento da Serasa Experian. Ao todo, foram registradas 67,2 milhões de dívidas em atraso, que somaram 238,6 bilhões de reais. Em média, cada empresa negativada acumulou 7,3 contas em atraso, com dívida média de quase R$ 26 mil reais por CNPJ. As micro e pequenas empresas representam a maior parte dos negócios negativados. Foram 8,7 milhões de CNPJs e concentraram 60,5 milhões de dívidas, no valor total de 206 bilhões de reais. Entre os setores, serviços concentrou a maior parcela das empresas inadimplentes, com 55,8% do total. Na sequência, aparecem comércio com 32,1%, indústria com 8% e um setor primário com 1%. Considerando a origem das dívidas, os serviços também lideraram com 31,7% das pendências, seguidos por bancos e cartões com 19,7%. No recorte regional, a região sudeste registrou o maior número de empresas inadimplentes. São Paulo liderou o ranking com mais de 3.147.000 CNPJs com dívidas. Depois, aparece em Minas Gerais com 915.410 empresas e Rio de Janeiro com mais de 870 mil. Na sequência estão Paraná e Rio Grande do Sul. Segundo a Serasa Experian, uma empresa é considerada inadimplente quando possui pelo menos um compromisso financeiro vencido e o não pagamento foi formalmente comunicado pelo credor. Os dados fazem parte do indicador Serasa Experian de inadimplência das empresas, que considera as notificações registradas até o último dia de cada mês. Com informações da Serasa Experian, Bianca Mingotti.
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0: Olha.
1: Ah, se vai. Ô, rotina surpreendente, hein? Curte aí. Vou contar só um dos fatos que aconteceram comigo, pra você entender, ó.

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1: Vinte e uma horas e 38 minutos.
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1: Camisa 8, cair com o aquecimento do peixe. Narciso. Aí você tá vendo o Caíco. João Luiz combinando com Wagner.

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1: 22 horas e 2 minutos.
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0: 22 horas e 15 minutos. 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
3: O portal Brasil 61, cruzando dados do Tesouro Nacional e do IBGE, mostra que dos 195 municípios do país com orçamentos bilionários, 147 tiveram aumento de habitantes. No total, a população somada dessas quase 200 cidades saiu de cerca de 99 milhões e meio para cerca de 102 milhões de habitantes, um crescimento agregado de aproximadamente 2,4%. Da amostra, São Paulo, Rio de Janeiro, Minas Gerais, Santa Catarina e Paraná concentram quase 62% da população. Mas apesar do crescimento populacional do grupo, a análise apresenta um Brasil com dinâmicas populacionais bem distintas. Cidades do norte e do interior tiveram crescimento em ritmo acelerado, ao passo que capitais tradicionais, a começar pela própria São Paulo, a maior cidade do país, registram queda no número de moradores. Em níveis absolutos, nenhuma cidade recebeu mais pessoas do que Manaus, que ganhou 272 mil habitantes, mais que o dobro do Rio de Janeiro, com 105 mil. Boa Vista, em Roraima, lidera o ranking de crescimento proporcional, com alta de 22,7% na população, seguida por Canaã dos Carajás, no Pará, que cresceu 22,4%. Para a economista Carla Bene, professora da Fundação Getúlio Vargas, parte dessas mudanças populacionais está diretamente ligada a eventos relevantes recentes e modificações nas relações de trabalho.
4: Nós temos uma grande mudança importante pós-pandemia, que foi a possibilidade do trabalho remoto. Então, isso daí propiciou um movimento entre as cidades muito significativo. Então, algumas cidades ganharam muitos habitantes e outras perderam. Cidades do interior, cidades do litoral, acabaram recebendo mais.
3: Por outro lado, mesmo dispondo do maior orçamento do país, de mais de 109 bilhões de reais, São Paulo registrou a maior queda absoluta, com menos 288 mil moradores, queda de 2,4%, mas ainda assim segue como a mais populosa do país. No interior paulista, Cubatão teve a maior queda proporcional, de 10,9%. Bene chama a atenção para o possível descompasso que a mudança no perfil populacional pode gerar a partir da nova demanda por serviços públicos.
4: Se a entrada populacional foi uma parte grande, por exemplo, com crianças, então toda a estrutura de saúde e educação pode ser direcionada para essa área. Então, você vai precisar de mais pediatras, você vai precisar de mais escolas de educação básica ou fundamental. Mas, se você tiver mais população da terceira idade, é o contrário. Então, você vai precisar de mais geriatras, você vai precisar de mais tratamentos de fisioterapia, por exemplo, de aparelhos, infraestrutura.
3: Os números do IBGE servem de parâmetro para o Tribunal de Contas da União calcular as cotas do Fundo de Participação dos Estados e dos Municípios, além de serem usados como referência para indicadores sociais, econômicos e demográficos. Reportagem Álvaro Couto.
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1: Para essa sexta-feira, no município de Águas Lindas de Goiás, névoa ao amanhecer. Sol pela parte da manhã, com aumento de nuvens à parte da tarde. A temperatura mínima vai ser de 21 graus e a máxima de 31 graus. A umidade relativa do ar vai variar entre 37% a 77%, informou o Climatempo Edna Del Mondes.
0: Vinte e duas horas e 42 minutos.
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0: 22:56.
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3: O parcelamento de dívidas com a União, previsto na Emenda Constitucional número 136 de 2025. Os municípios interessados têm até o dia 9 de setembro para manifestar interesse junto à Secretaria do Tesouro Nacional. Os débitos poderão ser pagos em até 360 parcelas mensais. O decreto que regulamenta a medida também prevê redução de juros e a atualização das dívidas pelo IPCA. As regras, no entanto, valem apenas para débitos contratuais administrados pela Secretaria do Tesouro Nacional. Entre as opções, o município pode optar pela amortização de percentual do saldo devedor com transferência de valores, bens móveis ou imóveis, créditos junto ao setor privado da União. Também é possível optar pela compensação financeira da exploração de gás, petróleo, recursos hídricos ou minerais, entre outros. Para algumas opções, é preciso uma lei municipal específica. O parcelamento pode ser cancelado em casos como atraso no pagamento das parcelas, contratação de empréstimos para quitar a dívida, desistência do programa ou falta de comprovação dos investimentos obrigatórios. Se isso ocorrer, o município perde os benefícios financeiros e o saldo devedor é recalculado. Para aderir ao parcelamento de dívidas, o município deve enviar um ofício à Secretaria do Tesouro Nacional por meio do e-mail ec136@tesouro.gov.br até o dia 9 de setembro. A manifestação da Prefeitura deve conter as respectivas leis autorizativas publicadas no Diário Oficial do município. O site do Tesouro disponibiliza uma página com respostas para sanar dúvidas das prefeituras sobre a aplicação do decreto no site www.tesourotransparente.gov.br. Na mesma página, também é possível acessar um quadro com todas as combinações possíveis de juros a serem pagos à União, percentuais de amortização extraordinária e de investimento. Com informações da Frente Nacional de Prefeitas e Prefeitos e do Tesouro Nacional, Bianca Mingotti.
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0: 23 horas e 28 minutos.
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0: 23 horas e 43 minutos.
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0: 23 horas e 57 minutos.
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0: 2 minutos.
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0: Muito obrigado, meu irmão. Muito obrigado. Que honra, que honra.
1: Meia-noite e 16 minutos.
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1: Para esta sexta-feira, no município de Águas Lindas de Goiás, névoa ao amanhecer. Sol pela parte da manhã, com aumento de nuvens à parte da tarde. A temperatura mínima vai ser de 21 graus e a máxima de 31 graus. A umidade relativa do ar vai variar entre 37% a 77%. Informou o Clima Tempo, Edna Del Mondes.

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0: defender a Constituição. E ela precisa ter, nesta sua prerrogativa, uma condição de isenção, de transparência, de equilíbrio. Nós fazemos parte da sociedade civil e a sociedade civil quer respostas.
1: O manifesto também relaciona a situação institucional à segurança jurídica e ao ambiente de negócios. O grupo afirma que a perda de confiança pode afetar investimentos e a atividade econômica. O cientista político da Universidade de Brasília, Murilo Medeiros, avalia que a preocupação já ultrapassa o campo político e chega ao setor produtivo.
2: O investidor procura estabilidade, previsibilidade e instituições que funcionem normalmente. Caso a crise persista, pode haver aumento da percepção de risco. Também uma cobrança de um custo financeiro maior para aplicar investimentos no país. A transparência e a rapidez na resposta institucional são valiosas do ponto de vista econômico.
1: A manifestação ocorre em meio a episódios envolvendo o banqueiro Daniel Vorcaro e o ministro Alexandre de Moraes. A Polícia Federal divulgou mensagens atribuídas a Vorcaro com referências a Moraes e ao escritório de advocacia da esposa do ministro. Outro episódio ocorreu nesta semana, quando o ministro André Mendonça determinou o afastamento do diretor-geral da Polícia Federal, Andrei Rodrigues. As entidades afirmam que o manifesto busca abrir espaço para uma análise pública dos fatos e reforçam que o STF, como guardião da Constituição, também deve prestar contas à sociedade. O documento sustenta que a legalidade do judiciário depende de transparência, imparcialidade e decisões fundamentadas. Reportagem Marquesan Araújo.
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4: 1:21.
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0: Obrigado!
1: Valeu!
0: Tamo junto, um beijo no coração de vocês.
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9: Uma hora e 36 minutos.
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3: 1:42.

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Existe uma teoria que se chama 90-10, onde uma pessoa tem 90% daquilo que você procura em alguém, só que você foca naqueles 10% que falta. Aí você sai pra rua, se aventura, e realmente você encontra aqueles 10%, mas não se deu conta que perdeu os 90%.

0: Os 10% a gente deixa pro garçom, né não?
1: 2:09.
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0: próximo. Obrigado!
1: Valeu!
2: Tamo junto, um beijo no coração de vocês.
3: Roda essa câmera aí pra mim. Você tá focado lá?
4: Vai passar no meio?
3: Vou. Ui.

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2: Para esta sexta-feira, no município de Águas Lindas de Goiás, névoa ao amanhecer. Sol pela parte da manhã, com aumento de nuvens à parte da tarde. A temperatura mínima vai ser de 21 graus e a máxima de 31 graus. A umidade relativa do ar vai variar entre 37% a 77%. Informou o Clima Tempo, Edna Del Mondes.

0: 2 horas e 44 minutos. 2 horas e 44 minutos.
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3: 3 horas e 2 minutos.
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0: 3 horas e 8 minutos.
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0: Ó, tem que trazer o copo até o Tom, né?
1: Mas você vai me dar o copo?
0: Quer dizer, com gelo, Tom?
1: Aí, não tem gelo, eu vou dizer, não, por mim mesmo. Porque vai pegar mal, né? Porque se eu dissesse um gelinho, ainda dava pra disfarçar um pouco.
0: Quer dizer que sua música tá cada vez mais alta. A hora dos peixes, a fase dos passarinhos, sabiá.

0: tem em todo o Brasil e toda a Sul-América também.
1: Mas a verdade é que entre um urubu e outro, você também pensa numa mulherzinha como Lígia, por exemplo.
0: Claro, a gente...
1: Que maravilha.
0: A gente, pois é, a Lígia, você sabe, eu quis apresentar a você. Fomos lá aos Estados Unidos às pressas, sem passaporte. Ela disse que você não quis nada com ela.

nunca fui ao cinema. Não gosto de samba, não vou a Ipanema.

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1: 3:17.
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3: Empreendedoras brasileiras participaram de um encontro internacional em Nova Delhi, na Índia, para discutir temas como tecnologia, acesso a investimentos e desenvolvimento de negócios inovadores. O BRICS WBA Women-Led Development Summit reuniu lideranças empresariais e empreendedoras dos países que integram o bloco econômico. A programação ocorre às vésperas da 18ª Cúpula do BRICS, marcada para os dias 12 e 13 de setembro, e teve entre os principais temas a participação feminina nas áreas de ciência, tecnologia, engenharia, matemática, inovação.

0: A Missão Empresarial Brasileira permanecerá em Nova Delhi entre os dias 8 e 12 de setembro. A agenda inclui ainda o Women Business Alliance Annual Meeting, o BRICS Business Council Annual Meeting e o Fórum Empresarial do BRICS 2026. Reportagem Paloma Custódio.
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1: 3:38.
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1: 99% de entrosamento e 1% de descuido. Você a partir de agora. Escuta aí, ó.

0: 4:19.
1: 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Amanhã chegará, e com ela a esperança.

Quem olha a noite vê a escuridão. Mas se você procurar o infinito, descobrirá que a escuridão não é um abismo. Amanhã chegará, e com ela a esperança.

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0: 4 horas e 37 minutos.
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1: Para esta sexta-feira, no município de Águas Lindas de Goiás, névoa ao amanhecer. Sol pela parte da manhã, com aumento de nuvens à parte da tarde. A temperatura mínima vai ser de 21 graus e a máxima de 31 graus. A umidade relativa do ar vai variar em 37% a 77%. Informou o Clima Tempo, Edna Del Mondes.

0: 4:49.
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0: 5 horas e 9 minutos.
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1: 5 horas e 16 minutos.
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3: O Brasil ganhou um modelo próprio de previsão do tempo. O INPE começou a operar o Monan, sistema desenvolvido em 3 anos e que roda no supercomputador de Assi, em Cachoeira Paulista, no interior de São Paulo. Segundo o Ministério da Ciência, Tecnologia e Inovação, a precisão das previsões brasileiras chega agora ao mesmo nível de centros de referência dos Estados Unidos e da Europa. O sistema faz previsões com até 11 dias de antecedência e deve ajudar a antecipar alertas de tempestades, secas e frente frias, além de apoiar o planejamento da agricultura. Reportagem Sofia Muniz.
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0: FM. 5:31.
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11: 5 horas e 36 minutos.
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1: 5:44.
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0: 5:52.
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0: 5:56.
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1: O Senhor esteja convosco, Ele está no meio de nós. Proclamação do Evangelho de nosso Senhor Jesus Cristo, segundo Mateus. Glória a vós, Senhor. Naquele tempo disse Jesus aos seus discípulos: se a vossa justiça não for maior do que a justiça dos mestres da lei e dos fariseus, vós não entrareis no reino dos céus. Vós ouviste o que foi dito aos antigos: não matarás. Quem matar será condenado pelo tribunal. Eu, porém, vos digo: todo aquele que se encolerizar com seu irmão será réu em juízo. Quem disser ao seu irmão patife será condenado pelo tribunal. Quem chamar o irmão de tolo será condenado ao fogo do inferno. Portanto, quando tu estiveres levando a tua oferta para o altar e ali te lembrares que teu irmão tem alguma coisa contra ti, deixa a tua oferta ali diante do altar e vai primeiro reconciliar-te com teu irmão. Só então vai apresentar a tua oferta. Procura reconciliar-te com teu adversário enquanto caminha contigo para o tribunal. Se não, o adversário te entregará ao juiz, o juiz te entregará ao oficial de justiça e tu serás jogado na prisão. Em verdade, eu te digo, dali não sairás enquanto não pagares o último centavo. Palavra da salvação. Glória a vós, Senhor. Que a palavra do Santo Evangelho perdoe os nossos pecados. Em nome do Pai, do Filho e do Espírito Santo. Amém. Amados, na verdade o Evangelho vem dizer para não matar e tal coisa, mas nós temos que entender o seguinte, amados. Jesus está dizendo para nós o seguinte: olha, às vezes a gente acha que matar uma pessoa é dar um tiro nela, dar uma facada nela, passar por cima. Meu querido, às vezes tem. Olha, eu vou dizer para vocês uma coisa: eu conheço, infelizmente, um monte de mães, mamães, que estão mortas vivas, porque os seus filhos realmente, olha, abandonaram suas mães, abandonaram, não vão visitar, não...

Ai, meu Deus do céu, e eu, o marido e aquela coisa toda aí, e fica um para um lado e um para o outro, gente do céu, essa mãe já morreu, tá entendendo? Eu conheço um monte, infelizmente, um monte de mães, principalmente, que estão vivas, simplesmente andando nessa terra, mas estão mortas por dentro. Tá entendendo? É isso que Jesus está dizendo para nós. Às vezes a gente mata uma pessoa com uma palavra, com desprezo, né? Com desprezo. Então, cuidado, viu? Cuidado, porque às vezes a gente tem matado tantas pessoas com o nosso desprezo. Aliás, quando você diz para uma pessoa, para mim você morreu, eu não quero mais saber de você, você já matou a pessoa. E às vezes essa pessoa é quem que é? O seu pai, sua mãe, a sua sogra, a sua nora, o seu genro, é o seu cunhado, foi um amigo lá da empresa, da comunidade, não é? Tenho certeza que você não falou isso para nenhum estuprador, para nenhum assassino, para nenhum serial killer. Não, geralmente você já falou, você para mim morreu com uma pessoa que é muito próxima de você, porque fez alguma coisa que é verdade, que machucou você, tá entendendo? Que feriu você. Eu não tô defendendo essa pessoa, não. Mas que em vez de rezar por ela, pela conversão dela e pela tua própria conversão, você já matou ela no seu coração, né? E muitas das vezes essas pessoas que estão mortas são muito

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1: Toda manhã, quando acordar, decida ser feliz e insista nisso o dia inteiro. É tão bom recomeçar a cada nascer do sol e ao final de cada dia ter orgulho de si mesmo. Faça tudo valer a pena. A vida é tão imensa e ao mesmo tempo tão pequena. Pois é, um dia, quando olhar para trás, verá que os dias mais bonitos foram aqueles de muita luta e que você venceu. Por isso, acredite na sua força. Faça isso. Tenha bom dia.
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3: 6:07.
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0: 16:15.
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2: Transformar as novas regras do Acordo Mercosul-União Europeia em oportunidades reais para pequenos negócios é um dos desafios discutidos por representantes do Brasil e do Bloco Europeu. O assunto foi tratado em Brasília durante evento promovido pelo Ministério do Empreendedorismo, da Microempresa e da Empresa de Pequeno Porte. Entre os pontos debatidos estavam as exigências para exportação, o acesso a informações e a preparação das empresas para atuar no mercado europeu. Até junho deste ano, a Agência Brasileira de Promoção de Exportações e Investimentos, a Apex Brasil, havia apoiado 8.372 micro e pequenas empresas. O número representa 55,8% das empresas atendidas pela agência no período. A diretora de negócios da Apex Brasil, Maria Paula Veloso, destacou que o acordo pode abrir espaço para mais empresas brasileiras no comércio internacional.
3: Vai ser possível demonstrar todas as oportunidades voltadas também para a micro e pequena empresa. O próprio acordo tem um capítulo dedicado às MPEs, que é o capítulo 14, e é fundamental um trabalho coordenado de governo entre as instituições, todos os parceiros, para que a gente possa chegar para as empresas as oportunidades de negócio. As MPEs são fundamentais nesse processo, então a gente precisa trazer informações, capacitar as MPEs para que a gente possa aumentar cada vez mais a participação delas no comércio internacional.
2: O capítulo 14 do acordo

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1: Para esta sexta-feira, no município de Águas Lindas de Goiás, névoa ao amanhecer. Sol pela parte da manhã, com aumento de nuvens à parte da tarde. A temperatura mínima vai ser de 21 graus e a máxima de 31 graus. A umidade relativa do ar vai variar entre 37% a 77%. Informou o Clima Tempo, Edna Del Mondes.

0: 6:51.
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2: Mas você sabe que a bisavó das mães desses meninos era até uma velha atinada, né, senhor?
3: Uai, rapaz, do jeito que ela falou e logo tem butuco.
2: É, ué, a bicicleta vazou esse mundão tudo aí, até chegar aqui na gente, né?
3: Ih, rapaz, já toparam a minha com essa tal bicicleta a primeira vez, me explorou tudo.
2: É, rapaz.
3: É.
2: E como é que foi o encontro?
3: Uai, menino, nesta época, senhor, que pegou a sair essas bicicletas, esses recursos, uma ocasião, a mulher arrumou lá uma pirrindiça, uma cramura, uma gimura esquisita, que não melhorava. Eu arrancava uma saroba ali no terreiro mesmo, fazia uma xaropada, dava pra beber, foi ficando pior. Aí eu mandei danou, aí eu tentei levar ela pra cidade, pra um doutor dar uma reforma nela pra mim. Aí fui lá, arrumei um agasalho e levei ela. Falei pro doutor, pô, olha, ô tuxa mulher, o senhor espia o que tá faltando nela, arrume ela pra mim. E eu não posso ficar aí não, eu tinha serviço, ia longe. Aí, rapaz, larguei ela e fui embora. E era de a pé, eu ia lá dia de sábado, pra ver como é que tava, segunda-feira de madrugada eu virava pra trás de a pé, era aquela dificuldade, nesse tempo esses recursos que tem hoje era pouco. Então foi indo assim, um dia, só, eu cheguei lá um dia de sábado, já por umas 10 horas da noite, tinha um companheiro lá me esperando, queria fazer um negócio comigo, me esperou. Eu cheguei cansado. Aí nós cruziemos ali um prazo, eu clamando pra ele. Aí ele falou, ai, Geradinho, por que você não compra uma bicicleta? Eu falei, Deus me livre, senhor, nunca montei naquilo, não sei mexer com aquilo não. Aí ele falou, você é bobo, rapaz, com duas viagens que você andar, você anda. Você experimentar, você anda. E eu sei do menino que ele tem, ele vende ela baratinho. Rapaz, eu influí com aquela proposta. Aí eu fui e falei pra ele, ó, então faz assim, você combina com ele lá e toca esse trem pra cá pra mim, nem buscar isso, eu não sei não. Aí ele foi embora, quando foi domingo já de tardinha, ele chegou lá com aquele aranzé, rapaz. Quando ele me entregou ela, rapaz, me deu um arrependimento, mas esse trem não presta. Aí rodeei ela de um lado, do outro, pra mim tava tudo afiadinho, eu não conhecia, né? Aí nós cruziamos logo, ele foi embora, já o sol já tava quase entrando. Eu falei, ah, vou dar um reparo nesse tempo hoje mesmo. Peguei ela, mas eu vou lá pro campo de avião, assim tinha começado esse campo lá. Vou pra lá, que lá eu tô sozinho, não tem ninguém pra fazer bagunça comigo. E aí, e fui de pareia com ela, eu não sabia andar de pareia com ela, só ela ia me puxando assim, eu tropicava naquele estilo dela e montuava em riba dela. Eu já fui desgostando com aquilo, você não presta. Da rua até lá no campo, ela me derrubou 3 vezes. Mas eu teimando, vamos ver. Chegou lá no campo, plano demais. Virei ela para trás e pensei, é, já eu tô lá dentro da cidade. Ajeitei o cinto direito, dei um tapa na aba do chapéu. Eu tranquei no chifre dela, rapaz. Eu pisei naquele estilo que eu joguei a perna no lombo dela. Em vez dela romper, ela virou assim e eu...
2: Apaiou.
3: Aí eu ataiei, só já fui com a cara na poeira e... Já começou a sair cor nessas pontas de osso. Eu tornei a levantar, limpei a terra dos olhos, tornei a trancar no guampinho dela, hein? Tornei a mandar, quando eu passei pro lombo dela, ela tornou a refugar e eu maninhei de novo. Eu lutei lá até escurecer, ela não andou desse tanto. Ficou puído lá onde eu aninhava. Aí eu enfezei demais, falei, eu não dou conta de amansar esse trem não. Aí fui embora outra vez, parei com ela. Aí eu mandei, eu jogo isso fora, porque eu não... Aí, segunda-feira, eu tinha que ir pro serviço. Eu levantei cedinho, mas eu já tinha refrescado aqui a giriza. Já vou levar ela comigo, eu dou uma esprega boa nela no caminho. Aí a rua lá na porta era descambada assim, rapaz. Aí eu tirei ela pra fora e pensei, vou começar o jogo, é aqui mesmo. Tranquei no chifrinho dela, só quando eu joguei a perna no pelo dela, ela já aluiu. Aí eu saí aquele, tem uma hora de uma banda, eu tô adulta pelejando pra apanhar aquele prumo e ela foi azedando. Quando ela gachou mesmo que vento tá zoando, aí eu aprumei. Eu aprumei, mas não sabia administrar ela no rumo que precisava, não. Eu só equilibrei em riba no rumo que ela apontasse, era aí mesmo. E lá embaixo tinha um lote fechado de arama, rapaz. A Valença, que era um araminho antigo, enferrujado, ela maicou no arama. Aí eu pelejei pra ela vir pro meio da rua, mas não queria que ela viesse, era tudo. Não sabia que tinha, que era entortar o pescoço dela, não. E ela enqueixou no rumo do arame. E eu tô pelejando. Quando eu vi que ela nós ia no arame mesmo, aí eu lembrei, menino, eu falei, gente, eu vejo o povo falar que santo acorde a gente, agora só aborrecendo eles, porque senão morre mesmo. Aí eu gritei um santo, só ele não tava em casa. Gritei outro, ele tava acudindo outro pro tabano. Até que eu gritei um mais agraduado, mas aí não já tá chegando no arame. Aí quando eu vi que ia, eu mandei, eu vou aprumar que eu bato o estame e caio de costas. Quando eu aprumei, rapaz, o rodeio de diante ela também levantou e tá, nós vazou. O santo não pôde parar ela pra mim, mas ajudou a torar o arame pra nós passar. Aí quando...
2: Mas você não agradeceu ele, não?
3: Não, na hora que eu desacupei desse aranzé lá embaixo, eu não fiquei sabendo qual é que me acudiu, que eu sanei eles tudo. Aí eu agradeci eles tudo. Falei, ter bom. Aí lá adiante a rua já deu de ir acabando aqui a descida, ela foi maneirando a toada, foi maneirando. Quando pegou um rojãozinho, assim devagar, o

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27: A Meta apresentou ao Tribunal Superior Eleitoral um plano de atuação para as eleições de 2026. A proposta reúne medidas para combater a desinformação, conteúdos violentos e outras publicações consideradas nocivas durante o período eleitoral. De acordo com o TSE, entre as ações previstas estão a remoção de conteúdos, regras de transparência para publicidade política e restrições a anúncios eleitorais. O documento também estabelece medidas para o uso de inteligência artificial generativa e para a proteção de dados pessoais. Para reduzir a circulação de informações falsas, a empresa pretende utilizar rótulos e informações de contexto, além de diminuir o alcance de determinadas publicações. No WhatsApp, conteúdos produzidos ou modificados por inteligência artificial poderão ser identificados por meio de metadados. As regras também atingem ameaças, assédio e incitação à violência, incluindo apelos à violência eleitoral e ataques contra pessoas, instituições democráticas e o Estado de Direito. Durante as eleições, as plataformas poderão ser responsabilizadas civil e administrativamente caso deixem de retirar conteúdos previstos nas normas do TSE. A regra inclui condutas antidemocráticas, informações notoriamente falsas que afetem a integridade do processo eleitoral e materiais produzidos por inteligência artificial em desacordo com as determinações da Justiça Eleitoral. Reportagem Viviane Bessa.
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0: 7:31. 7:31.
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11: 7 horas e 36 minutos.
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1: 7 horas e 43 minutos.

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0: 8:09.
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1: Obrigado! 8 horas e 14 minutos.
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2: Empreendedoras brasileiras participaram de um encontro internacional em Nova Delhi, na Índia, para discutir temas como tecnologia, acesso a investimentos e desenvolvimento de negócios inovadores. O BRICS WBA Women-Led Development Summit reuniu lideranças empresariais e empreendedoras dos países que integram o bloco econômico. A programação ocorre às vésperas da 18ª Cúpula do BRICS, marcada para os dias 12 e 13 de setembro, e teve entre os principais temas a participação feminina nas áreas de ciência, tecnologia, engenharia, matemática, inovação, startups e acesso a capital. O Brasil foi representado por uma delegação empresarial formada por 19 integrantes. Entre elas está Ana Cláudia Badra Kotait, presidente do Conselho Nacional da Mulher Empreendedora e da Cultura, o CEMEC, da Associação Comercial de São Paulo, a ACSP. Ana Cláudia participou de um painel que debateu estratégias para ampliar a presença feminina nas áreas de tecnologia e inovação, desde a formação profissional até o desenvolvimento de novas soluções. Para a empresária, o desafio vai além de ampliar o número de mulheres que trabalham com tecnologia. Também é preciso garantir que elas ocupem posições de liderança, como proprietárias de empresas, criadoras de produtos e protagonistas de negócios com potencial de crescimento.
3: Nosso papel aqui é abrir caminhos para que essas mulheres não sejam apenas participantes, mas líderes e agentes de mudança. Não tenhamos medo de abrir novas fronteiras, compartilhar novos palcos e destacar novas líderes. Porque quando uma mulher avança, ela não ocupa apenas o seu lugar, mas abre caminho para muitas outras.
2: Para Ana Cláudia Kotait, a expectativa da missão é estabelecer relações com empreendedoras, empresas, investidores e organizações dos demais países do BRICS, ampliando as possibilidades de parcerias, rodadas de negócios, intercâmbio de conhecimento e acesso a novos mercados. A missão empresarial brasileira permanecerá em Nova Delhi entre os dias 8 e 12 de setembro. A agenda inclui ainda o Women Business Alliance Annual Meeting, o BRICS Business Council Annual Meeting e o Fórum Empresarial do BRICS 2026. Reportagem Paloma Custódio.
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2: As regiões Nordeste e Sul apresentam cenários opostos na disputa pela presidência da República nas eleições de 2026. É o que mostra a edição mais recente da pesquisa BTG Nexus, divulgada nesta terça-feira, 8 de setembro. No Nordeste, Lula mantém a liderança no primeiro turno com 54% das intenções de voto contra 23% de Flávio Bolsonaro. Em um eventual segundo turno, Lula também vence na região, com 59% das intenções de voto contra 32% do adversário. A região concentra os indicadores mais favoráveis ao governo federal. De acordo com a pesquisa, 60% dos entrevistados aprovam a gestão de Lula. O Nordeste também registra a maior proporção de eleitores que se declaram lulistas convictos, com 35%, e a menor taxa de rejeição ao atual presidente, de 31%. Em sentido oposto, o Sul é a região onde Flávio Bolsonaro apresenta a maior vantagem sobre Lula no primeiro turno. O candidato do PL reúne 50% das intenções de voto contra 22% do petista. No segundo turno, Flávio amplia a vantagem e alcança 65% das intenções de voto, enquanto Lula registra 26%. O Sul também concentra os indicadores mais negativos para o governo federal. A desaprovação à gestão chega a 72%. A região apresenta ainda a maior proporção de eleitores que se declaram bolsonaristas convictos, com 34%, além da menor taxa de rejeição ao bolsonarismo, de 30%. No Sudeste, a disputa aparece mais equilibrada. No primeiro turno, Lula registra 39% das intenções de voto, 4 pontos percentuais à frente de Flávio Bolsonaro, que soma 35%. Em um eventual segundo turno, a diferença entre os dois é ainda menor. Lula tem 45% das intenções de voto contra 44% de Flávio Bolsonaro, configurando um empate técnico dentro da margem de erro. No bloco formado por Norte e Centro-Oeste, Flávio Bolsonaro lidera o primeiro turno com 42% das intenções de voto contra 31% de Lula. Em um eventual segundo turno, Flávio amplia a vantagem para 53%, enquanto Lula chega a 38%. A pesquisa BTG Nexus ouviu 2.002 eleitores entre os dias 4 e 7 de setembro de 2026. A margem de erro é de 2 pontos percentuais, com nível de confiança de 95%. Reportagem Paloma Custódio.
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0: 8 horas e 23 minutos.
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2: 8 horas e 28 minutos.
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3: 8 horas e 36 minutos.
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1: Para essa sexta-feira, no município de Águas Lindas de Goiás, névoa ao amanhecer. Sol pela parte da manhã, com aumento de nuvens à parte da tarde. A temperatura mínima vai ser de 21 graus e a máxima de 31 graus. A umidade relativa do ar vai variar entre 37% a 77%. Informou o Clima Tempo, Edna Del Mondes.

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0: 9:17. 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
2: As regiões Nordeste e Sul apresentam cenários opostos na disputa pela presidência da República nas eleições de 2026. É o que mostra a edição mais recente da pesquisa BTG Nexus, divulgada nesta terça-feira, 8 de setembro. No Nordeste, Lula mantém a liderança no primeiro turno com 54% das intenções de voto contra 23% de Flávio Bolsonaro. Em um eventual segundo turno, Lula também vence na região, com 59% das intenções de voto contra 32% do adversário. A região concentra os indicadores mais favoráveis ao governo federal. De acordo com a pesquisa, 60% dos entrevistados aprovam a gestão de Lula. O Nordeste também registra a maior proporção de eleitores que se declaram lulistas convictos, com 35%, e a menor taxa de rejeição ao atual presidente, de 31%. Em sentido oposto, o Sul é a região onde Flávio Bolsonaro apresenta a maior vantagem sobre Lula no primeiro turno. O candidato do PL reúne 50% das intenções de voto contra 22% do petista. No segundo turno, Flávio amplia a vantagem e alcança 65% das intenções de voto, enquanto Lula registra 26%. O Sul também concentra os indicadores mais negativos para o governo federal. A desaprovação à gestão chega a 72%. A região apresenta ainda a maior proporção de eleitores que se declaram bolsonaristas convictos, com 34%, além da menor taxa de rejeição ao bolsonarismo, de 30%. No Sudeste, a disputa aparece mais equilibrada. No primeiro turno, Lula registra 39% das intenções de voto, 4 pontos percentuais à frente de Flávio Bolsonaro, que soma 35%. Em um eventual segundo turno, a diferença entre os dois é ainda menor. Lula tem 45% das intenções de voto contra 44% de Flávio Bolsonaro, configurando um empate técnico dentro da margem de erro. No bloco formado por Norte e Centro-Oeste, Flávio Bolsonaro lidera o primeiro turno com 42% das intenções de voto contra 31% de Lula. Em um eventual segundo turno, Flávio amplia a vantagem para 53%, enquanto Lula chega a 38%. A pesquisa BTG Nexus ouviu 2.002 eleitores entre os dias 4 e 7 de setembro de 2026. A margem de erro é de 2 pontos percentuais, com nível de confiança de 95%. Reportagem Paloma Custódio.
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1: 9:23. 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
10: 9 horas e 36 minutos.
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Confiança. 9h45. 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
1: 9:50.
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0: 9:59.
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1: E um minuto.
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1: 10:02.
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0: 10:16.
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4: O Brasil ganhou um modelo próprio de previsão do tempo. O INPE começou a operar o Monan, sistema desenvolvido em 3 anos e que roda no supercomputador Jaci, em Cachoeira Paulista, no interior de São Paulo. Segundo o Ministério da Ciência, Tecnologia e Inovação, a precisão das previsões brasileiras chega agora ao mesmo nível de centros de referência dos Estados Unidos e da Europa. O sistema faz previsões com até 11 dias de antecedência e deve ajudar a antecipar alertas de tempestades, secas e frentes frias, além de apoiar o planejamento da agricultura. Reportagem Sofia Muniz.
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0: 10:21.
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0: 10:32.
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4: 10 horas e 35 minutos.
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6: Aê, tá bonito demais! 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
5: Satisfação de estar aqui hoje nessa noite maravilhosa com a Mica Condé! Muito foda! E aí, rapaziada?

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1: Para esta sexta-feira, no município de Águas Lindas de Goiás, névoa ao amanhecer. Sol pela parte da manhã, com aumento de nuvens à parte da tarde. A temperatura mínima vai ser de 21 graus e a máxima de 31 graus. A umidade relativa do ar vai variar entre 37% a 77%, informou o Climatempo Edna Del Mondes.
2: Horas e 42 minutos.
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1: 10 horas e 49 minutos.
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0: 10:57.
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0: 11:09.
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1: Transformar as novas regras do Acordo Mercosul-União Europeia em oportunidades reais para pequenos negócios é um dos desafios discutidos por representantes do Brasil e do Bloco Europeu. O assunto foi tratado em Brasília durante evento promovido pelo Ministério do Empreendedorismo, da Microempresa e da Empresa de Pequeno Porte. Entre os pontos debatidos estavam as exigências para exportação, o acesso a informações e a preparação das empresas para atuar no mercado europeu. Até junho deste ano, a Agência Brasileira de Promoção de Exportações e Investimentos, a Apex Brasil, havia apoiado 8.372 micro e pequenas empresas. O número representa 55,8% das empresas atendidas pela agência no período. A diretora de negócios da Apex Brasil, Maria Paula Veloso, destacou que o acordo pode abrir espaço para mais empresas brasileiras no comércio internacional.
2: Vai ser possível demonstrar todas as oportunidades voltadas também para a micro e pequena empresa. O próprio acordo tem um capítulo dedicado às MPEs, que é o capítulo 14, e é fundamental um trabalho coordenado de governo, entre as instituições, todos os parceiros, para que a gente possa chegar para as empresas as oportunidades de negócio. As MPEs são fundamentais nesse processo, então a gente precisa trazer informações, capacitar as MPEs para que a gente possa aumentar cada vez mais a participação delas no comércio internacional.
1: O capítulo 14 do Acordo Provisório de Comércio é dedicado às pequenas e médias empresas e prevê mecanismos para facilitar o acesso a informações e reduzir dificuldades para esses negócios. Dados da Secretaria de Comércio Exterior mostram que 1.503 microempresas e MEIs exportaram para a União Europeia em 2025. Juntas, essas empresas movimentaram US$107,5 milhões. Representantes que participaram do debate ressaltaram, porém, que a existência do acordo não garante por si só que as empresas consigam vender para o mercado europeu. É necessário conhecer tarifas, normas técnicas e procedimentos de exportação. Para ajudar nesse processo, a Apex Brasil mantém ações em parceria com o Sebrae para empresas em diferentes estágios de internacionalização. Entre as iniciativas estão o PEX e os eventos Conexões Produtivas. Reportagem Marquesan Araújo.
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0: 11:24.
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5: 11 horas e 39 minutos.

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1: 11:42.
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2: Detran de Goiás trabalha pela municipalização do trânsito. Agricultores enfrentam a falta e os altos preços de insumos para a próxima safra. Operação contra o Comando Vermelho prende 10 e bloqueia 56,9 milhões de quadrilha. Eu sou Libório Santos, hoje é dia 11 de setembro, sexta-feira, e esses são os nossos destaques. 10 pessoas tiveram a prisão decretada e 28,1 milhões de reais foram bloqueados pela Justiça na segunda fase da Operação Cifra Vermelha, deflagrada nesta quinta-feira pelo Ministério Público de Goiás contra um braço financeiro do Comando Vermelho com atuação em Goiás e no Rio de Janeiro. Somadas as duas fases, o valor sequestrado pela Justiça ultrapassa 56,9 milhões de reais. O grupo utilizava empresas de fachada para ocultar dinheiro obtido principalmente com tráfico de drogas. O Detran de Goiás está trabalhando no sentido de municipalizar o trânsito. O número de municípios que já assinaram o convênio chega a apenas cerca de 25%. Nessa quinta-feira, numa parceria da Associação Goiana de Municípios e Detran, foi promovido um seminário com as participações de representantes de inúmeros municípios. Um dos participantes foi o presidente do Detran, Odair José Soares, que destacou a importância dessa medida.
3: Estamos em parceria, né, com a GM para que a gente alcance, né, mais facilmente uma assessoria técnica a todos os municípios de Goiás, porque a importância realmente é imensa da municipalização do trânsito de cada município. Aqueles municípios pequenos, nós temos o consórcio. Pode ser feito um consórcio de vários municípios próximos, né, para que não fique muito caro. Porém, a estrutura é mínima, a gente não exige ou obriga estruturas grandes, enormes. Uma estrutura pequena, conseguimos alcançar grandes resultados.
4: Que avaliação o senhor faz hoje do trânsito do estado de Goiás, levando-se em conta o grande aumento da frota?
3: O aumento da frota, com a negligência dos motoristas, né, tem causado realmente muitos acidentes, muitas mortes, mas não é a realidade de Goiás, é a realidade do Brasil, né? Porém, o Detran tem feito um trabalho muito efetivo na fiscalização dura e também na parte preventiva. Nós temos a balada educativa e a balada responsável, que tem feito o seu papel em todo o estado.
2: Os supermercados em Goiás poderão continuar em funcionamento após as 11 horas aos domingos e feriados. Foi o que decidiu a Justiça, mantendo o que previa uma liminar. O ex-governador e candidato à presidência da República, Ronaldo Caiado, foi internado ontem no Hospital de São Paulo. Ele foi cometido por uma faringite aguda e cancelou a sua agenda desta sexta-feira. Durante fiscalização na BR-153 em Morrinhos, a Polícia Rodoviária Federal resgatou 24 aves silvestres da espécie cardeal do Nordeste que eram transportadas no porta-malas de um veículo. Os animais estavam em duas gaiolas pequenas, sem ventilação adequada e com os recipientes de água vazios. Os ocupantes do automóvel, de 22 e 30 anos, não possuem autorização ambiental para o transporte dos animais. A Polícia Civil deve investigar a morte ocorrida no acidente da JO 020 essa semana, com homicídio culposo. A designação já consta em boletim de ocorrência.

0: registrado pela Polícia Militar. No documento, a corporação aponta que a colisão frontal entre um BYD e um caminhão envolveu 4 veículos no total. O motorista do utilitário ficou preso às ferragens do carro, que pegou fogo. Ele morreu durante atendimento de bombeiros. As chuvas já estão chegando e os agricultores estão concluindo a programação para a próxima safra. Mas o que não falta são problemas e preocupações. Um deles é a aquisição de adubos. Grande parte dos insumos depende de composição com enxofre, mas devido à guerra e o fechamento do Estreito de Hormuz, houve uma redução drástica nas importações. Em contrapartida, os preços dispararam. Clodoaldo Calegari é agricultor do município de Silvânia e fala sobre o problema.
1: Nós aqui trabalhamos em separado com o adubo fosfatado e o cloreto de potássio. E eventualmente, no caso do cultivo de milho no verão, a gente trabalha com a cobertura com alguma fonte nitrogenada. Pode ser sulfato de amônio ou ureia. Conforme o tempo avança e os preços dos fertilizantes não cedem, nós passamos a ter uma janela mais apertada para aquisição desses fertilizantes. Para o bom desenvolvimento, nós precisamos de semente de qualidade, de fertilizante adequado, de um regime de chuvas a contento. Então, tudo isso, qualquer coisa que saia do eixo, pode impactar diretamente no resultado final da lavoura.
0: Leonardo Machado, diretor da ProSoja Goiás, faz uma comparação de preços entre o valor da soja e dos adubos.
2: O enxofre é 30% do custo para se fazer o MAP, que é o principal fertilizante de fósforo utilizado na soja. No ano passado, nesse mesmo período agora, em junho, ele precisava de 39 sacas de soja para comprar uma tonelada de MAP, que é o fertilizante que utiliza no fósforo para a soja. Nesse momento, essa relação de troca já passou para acima de 45.
0: Eram essas as informações de hoje de Goiânia, informou Libório Santos.

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2: Meio-dia e 31 minutos.
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5: Meio-dia e 34 minutos.
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0: Meio-dia e 35 minutos. 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
1: Para essa sexta-feira, no município de Águas Lindas de Goiás, névoa ao amanhecer. Sol pela parte da manhã, com aumento de nuvens à parte da tarde. A temperatura mínima vai ser de 21 graus e a máxima de 31 graus. A umidade relativa do ar vai variar entre 37% a 77%. Informou o Clima Tempo, Edna Del Mondes.
0: Meio-dia e 42 minutos.
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0: 13 horas e 16 minutos.
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0: 13h29.
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10: 34 minutos.
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0: 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Vizinhança FM. 13 horas e 38 minutos.
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3: 14 horas e 2 minutos.
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0: 14 horas e 23 minutos.
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1: 14 horas e 29 minutos.
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1: Para esta sexta-feira, no município de Águas Lindas de Goiás, névoa ao amanhecer. Sol pela parte da manhã, com aumento de nuvens à parte da tarde. A temperatura mínima vai ser de 21 graus e a máxima de 31 graus. A umidade relativa do ar vai variar em 37% a 77%, informou o Climatempo Edna Del Mondes.
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4: 14 horas e 43 minutos.

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1: 14 horas e 50 minutos.

0: 14 horas e 57 minutos.
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2: Léo Magalhães.

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0: Renato.
1: É Inimigos da HP, quem gostou faz barulho aí.
2: Periclão! Periclão, obrigado mesmo, bicho. Do fundo do coração, coisa mais linda, emocionante aqui ter você com a gente.
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4: 15 horas e 17 minutos.
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1: Vizinhança. 15:29.
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0: 16 horas e 18 minutos.
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5: Empreendedoras brasileiras participaram de um encontro internacional em Nova Delhi, na Índia, para discutir temas como tecnologia, acesso a investimentos e desenvolvimento de negócios inovadores. O BRICS WBA Women-Led Development Summit reuniu lideranças empresariais e empreendedoras dos países que integram o bloco econômico. A programação ocorre às vésperas da 18ª Cúpula do BRICS, marcada para os dias 12 e 13 de setembro, e teve entre os principais temas a participação feminina nas áreas de ciência, tecnologia, engenharia, matemática, inovação, startups e acesso a capital. O Brasil foi representado por uma delegação empresarial formada por 19 integrantes. Entre elas está Ana Cláudia Badra Kotait, presidente do Conselho Nacional da Mulher Empreendedora e da Cultura, o CEMEC, da Associação Comercial de São Paulo, a ACSP. Ana Cláudia participou de um painel que debateu estratégias para ampliar a presença feminina nas áreas de tecnologia e inovação, desde a formação profissional até o desenvolvimento de novas soluções. Para a empresária, o desafio vai além de ampliar o número de mulheres que trabalham com tecnologia. Também é preciso garantir que elas ocupem posições de liderança, como proprietárias de empresas, criadoras de produtos e protagonistas de negócios com potencial de crescimento.
6: Nosso papel aqui é abrir caminhos para que essas mulheres não sejam apenas participantes, mas líderes e agentes de mudança. Não tenhamos medo de abrir novas fronteiras, compartilhar novos palcos e destacar novas líderes. Porque quando uma mulher avança, ela não ocupa apenas o seu lugar, mas abre caminho para muitas outras.

0: 16 horas e 24 minutos.
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1: 16 horas e 28 minutos.
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4: Eu já

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0: Confiança. 16 horas e 37 minutos.
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2: Essa vai pro meu grande amigo Orisvan, pra sua esposa Rosângela, lá do resto.

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1: Para este sábado, no município de Águas Lindas de Goiás, sol pela parte da manhã, com aumento de nuvens a parte da tarde. A temperatura mínima vai ser de 20 graus e a máxima de 32 graus. A umidade relativa do ar vai variar entre 30% a 72%, informou o Clima Tempo, Edna Del Mondes.

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0: 17:28.
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2: Fala aí, Alex, a pressão do Brasil!

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11: 17 horas e 36 minutos.
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11: 17 horas e 37 minutos.
13: Vou contar pros meus compadres, pra minhas comadres escutar também.
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13: É só modão.

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1: Nesta sexta-feira, o Centro-Oeste terá variação nas condições do tempo. No Distrito Federal, Brasília terá céu encoberto com temperaturas entre 20 e 31 graus. Em Goiás, Goiânia registra mínima de 23 e máxima de 35 graus. No norte goiano, são esperados períodos com poucas nuvens. Em Mato Grosso, Cuiabá terá tempo claro e máxima de 39 graus. No norte e oeste do estado, aumenta a nebulosidade, com possibilidade de chuva isolada. Já em Mato Grosso do Sul, Campo Grande terá chuvisco com mínima de 23 e máxima de 36 graus. No centro e sul do estado, há previsão de pancadas de chuva. As informações são do Instituto Nacional de Meteorologia. Viviane Bessa, o tempo e a temperatura.
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2: 17 horas e 42 minutos.
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1: Que clima bom, gente. Obrigado pelo convite, Hugo Pena.
0: Fernando.
1: Que projeto maravilhoso.
0: Prazer enorme, meu irmão. Obrigado pela participação nesse projeto. Você é um cara incrível, de um talento maravilhoso.
1: Obrigado.
0: Fico muito feliz por ter você aqui.
1: Obrigado você pelo convite. Vai ser sucesso demais. Muita sorte nessa nova fase da sua carreira, viu?
0: Obrigado, meu irmão. Cadê as palmas de vocês, gente? Pro nosso...
1: Tchau.
0: Fernando.
1: Valeu, gente.
2: h 52.
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2: Detran de Goiás trabalha pela municipalização do trânsito. Agricultores enfrentam a falta e os altos preços de insumos para a próxima safra. Operação contra o Comando Vermelho prende 10 e bloqueia 56,9 milhões de quadrilha. Eu sou Libório Santos, hoje é dia 11 de setembro, sexta-feira, e esses são os nossos destaques. 10 pessoas tiveram a prisão decretada e 28,1 milhões de reais foram bloqueados pela Justiça na segunda fase da Operação Cifra Vermelha, deflagrada nesta quinta-feira pelo Ministério Público de Goiás contra um braço financeiro do Comando Vermelho com atuação em Goiás e no Rio de Janeiro. Somadas as duas fases, o valor sequestrado pela Justiça ultrapassa 56,9 milhões de reais. O grupo utilizava empresas de fachada para ocultar dinheiro obtido principalmente com o tráfico de drogas. O Detran de Goiás está trabalhando no sentido de municipalizar o trânsito. O número de municípios que já assinaram o convênio chega a apenas cerca de 25%. Nessa quinta-feira, numa parceria da Associação Goiana de Municípios e Detran, foi promovido um seminário com as participações de representantes de inúmeros municípios. Um dos participantes foi o presidente do Detran, Odair José Soares, que destacou a importância dessa medida.
3: Estamos em parceria, né, com a GM para que a gente alcance, né, mais facilmente uma assessoria técnica a todos os municípios de Goiás, porque a importância realmente é imensa da municipalização do trânsito de cada município. Aqueles municípios pequenos, nós temos o consórcio. Pode ser feito um consórcio de vários municípios próximos, né, para que não fique muito caro. Porém, a estrutura é mínima. A gente não exige ou obriga estruturas grandes, enormes. Uma estrutura pequena, conseguimos alcançar grandes resultados.
4: Que avaliação o senhor faz hoje do trânsito do estado de Goiás, levando-se em conta o grande aumento da frota?
3: O aumento da frota, com a negligência dos motoristas, né, tem causado realmente muitos acidentes, muitas mortes, mas não é a realidade de Goiás, é a realidade do Brasil, né? Porém, o DETRAN tem feito um trabalho muito efetivo na fiscalização dura e também na parte preventiva. Nós temos a balada educativa e a balada responsável, que tem feito o seu papel em todo o estado.
2: Os supermercados em Goiás poderão continuar em funcionamento após as 11 horas aos domingos e feriados. Foi o que decidiu a Justiça, mantendo o que previa uma liminar. O ex-governador e candidato à presidência da República, Ronaldo Caiado, foi internado ontem no Hospital de São Paulo. Ele foi cometido por uma faringite aguda e cancelou a sua agenda desta sexta-feira. Durante fiscalização na BR-153 em Morrinhos, a Polícia Rodoviária Federal resgatou 24 aves silvestres da espécie cardeal do Nordeste que eram transportadas no porta-malas de um veículo. Os animais estavam em duas gaiolas pequenas, sem ventilação adequada e com os recipientes de água vazios. Os ocupantes do automóvel, de 22 e 30 anos, não possuem autorização ambiental para o transporte dos animais. A Polícia Civil deve investigar a morte ocorrida no acidente da JO-020 essa semana, com homicídio culposo. A designação já consta em boletim de ocorrência registrado pela Polícia Militar. No documento, a corporação aponta que a colisão frontal entre um BYD e um caminhão envolveu 4 veículos no total. O motorista do utilitário ficou preso às ferragens do carro que pegou fogo. Ele morreu durante atendimento de bombeiros. As chuvas já estão chegando e os agricultores estão concluindo a programação para a próxima safra. Mas o que não falta são problemas e preocupações. Um deles é a aquisição de adubos. Grande parte dos insumos depende de composição com enxofre, mas devido à guerra e o fechamento do Estreito de Hormuz, houve uma redução drástica nas importações. Em contrapartida, os preços dispararam. Clodoaldo Calegari é agricultor do município de Silvânia e fala sobre o problema.
5: Nós aqui trabalhamos em separado com o adubo fosfatado e o cloreto de potássio. E eventualmente, no caso do cultivo de milho no verão, a gente trabalha com a cobertura com alguma fonte nitrogenada. Pode ser sulfato de amônio ou ureia. Conforme o tempo avança e os preços dos fertilizantes não cedem, nós passamos a ter uma janela mais apertada para aquisição desses fertilizantes. Para o bom desenvolvimento, nós precisamos de semente de qualidade, de fertilizante adequado, de um regime de chuvas a contento. Então, tudo isso, qualquer coisa que saia do eixo, pode impactar diretamente no resultado final da lavoura.
2: Leonardo Machado, diretor da ProSoja Goiás, faz uma comparação de preços entre o valor da soja e dos adubos.
6: O enxofre é 30% do custo para se fazer o MAP, que é o principal fertilizante de fósforo utilizado na soja. No ano passado, nesse mesmo período agora, em junho, ele precisava de 39 sacas de soja para comprar uma tonelada de MAP, que é o fertilizante que utiliza no fósforo para a soja. Nesse momento, essa relação de troca já passou para acima de 45.
2: Eram essas as informações de hoje de Goiânia, informou Libório Santos.

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Caríssimos ouvintes da Rádio Vizinhança FM, boa noite. Hoje, sexta-feira. Hoje prestamos nossa homenagem especial à Nossa Senhora Mãe de Jesus e Senhora Nossa, é reconhecer nela a ação de Deus Pai. Em Maria, Deus encontra o caminho para estabelecer união com a humanidade na pessoa de Jesus Cristo. Ouçamos com bastante atenção o Evangelho de Jesus Cristo segundo João. Naquele tempo, houve um casamento em Caná da Galileia. A mãe de Jesus estava presente. Também Jesus e seus discípulos tinham sido convidados para o casamento. Como o vinho veio a faltar, a mãe de Jesus lhe disse: "Eles não têm mais vinho." Jesus respondeu-lhe: "Mulher, por que dizeis isto a mim? Minha hora ainda não chegou." Sua mãe disse aos que estavam servindo: "Fazei o que ele vos disser." Estava 6 talhas de pedras colocadas aí para a purificação que os judeus costumam fazer. Em cada uma delas cabiam mais ou menos 100 litros. Jesus disse aos que estavam servindo: "Enchei as talhas de água." Encheram-nas até a boca. Jesus disse: "Agora tirai e levai ao mestre Sala." E eles levaram. O mestre Sala experimentou a água que se tinha transformado em vinho. Ele não sabia de onde vinha, mas o que estava servindo sabiam, pois eram eles que tinham tirado a água. O mestre Sala chamou então o noivo e lhe disse: "Todo mundo serve primeiro o vinho melhor, e quando os convidados já estão embriagados, serve o vinho menos bom. Mas tu guardaste o vinho melhor até agora." Este foi o início dos sinais de Jesus. Ele o realizou em Caná da Galileia e manifestou a sua glória, e seus discípulos creram nele. Palavra do Senhor. Demos graças a Deus. Caríssimos ouvintes da Rádio Vizinhança FM, o casamento é o símbolo da união de Deus com a humanidade, realizada definitivamente em Jesus Cristo. Sem Jesus, a humanidade vive uma festa de casamento sem vinho, isto é, sem alegria e sem esperança. Oração. Ó Deus Todo-Poderoso, ao rendermos culto à Imaculada Conceição de Maria, Mãe de Deus e Senhora Nossa, concedei que o povo brasileiro, fiel à sua vocação e vivendo na paz e na justiça, possa chegar um dia à pátria definitiva. Ave Maria, cheia de graça, o Senhor é convosco. Bendita sois vós entre as mulheres, bendito é o fruto do vosso ventre, Jesus. Santa Maria, Mãe de Deus, rogai por nós, pecadores, agora e na hora de nossa morte. Amém. Caríssimos ouvintes da Rádio Vizinhança FM, tenham todos uma boa noite, tenham um bom fim de semana e ouça a canção Caminhando com Maria.

0: 18 horas e 28 minutos.
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0: 18 horas e 37 minutos.
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1: Para este sábado, no município de Águas Lindas de Goiás, sol pela parte da manhã, com aumento de nuvens a parte da tarde. A temperatura mínima vai ser de 20 graus e a máxima de 32 graus. A umidade relativa do ar vai variar entre 30% a 72%, informou o Clima Tempo, Edna Del Mondes.
0: Às 18h42. 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

0: 20 horas e 35 minutos. 20 horas e 35 minutos.
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0: 20 horas e 35 minutos.
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1: Para este sábado, no município de Águas Lindas de Goiás, sol pela parte da manhã, com aumento de nuvens a parte da tarde. A temperatura mínima vai ser de 20 graus e a máxima de 32 graus. A umidade relativa do ar vai variar entre 30% a 72%, informou o Climatempo Edna Del Mondes.
0: Horas e 42 minutos.
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0: 20 horas e 42 minutos.
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0: 20:49.
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